0: Sono Onda le da la hora. 3:19.
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0: Sono Onda le da la hora. 4:46.
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2: Vamos a cantar todos juntos. Gracias. Vamos.
3: Ahora vamos a cantar todos.
2: Todos juntos, por favor. Gracias. Muchas gracias.